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2: Le da la hora.
3: 18 horas, 17 minutos.